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0: Ah, não, adoro, bom dia, amém.
1: Jesus.
0: Amém.
1: Quanto isso.
0: Glória a Jesus.